0: Sempre com vocês, respondem via WhatsApp.
1: Não tem problema, você responde lá.